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Robson Gomes. Tradução. Baby, I'm wanting. Meu bem, eu quero você. Baby, I'm needing. Meu bem, eu preciso de você. É a única com quem eu me preocupo bastante para dar atenção. Talvez eu seja um louco, mas apenas não posso viver sem seu amor e afeição, dando-me a direção, como uma luz a me guiar através do meu escuro mundo. Ultimamente, eu tenho rezado para que você sempre fique ao meu lado. Antes, as emoções apenas passavam por minha vida, sentindo tudo ao acaso e sem saber exatamente o porquê. Robson Gomes, tradução. 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

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Não há álibis. 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Não pergunte o porquê. Isso leva tempo. Só Deus sabe quanto tempo. Eu sei que posso esquecer você.

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Meia-noite e 22 minutos.

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0: Alô, gente, amiga, tudo bem numa boa? Conta pra mim, é tão difícil você dizer pra ela assim: com você eu sou mais forte, com você, a vida tem outro significado pra mim. Aí ela gosta de ouvir tudo isso de você. Mas ela não apresenta nenhum sinal de satisfação. Ela também tem que ser um pouquinho mais humilde, né? Os hormônios são completamente diferentes. Aí você fala que ama, ela explodiu por dentro. O ego foi massageado. Mas ela não expressa nenhuma reação. Mas sabe o que é isso? É que você tem que molhar essa plantinha todo dia. Aí um dia, ela vai dar aquele sorrisinho no canto da boca. Aí, rapaz, o coração explode de emoção. Aí tu vai fazer declarações de amor pra ela todo dia. Agora, garota, depende um pouco de você, né? Vê se tu abre esse coração um pouquinho e seja menos orgulhosa. Os humilhados serão exaltados. Todo aquele que se humilha tem sempre vitória. Porque com humildade e, acima de tudo, com sabedoria e mansidão, mulher, você vai conquistar ele pra você. Com certeza. Quem ensina isso é Deus. E se ele ensina, é só botar em prática. Penny Lover com Lionel Richie.
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0: Garota, a primeira vez que eu vi você, você se mostrou tão legal. Eu pressenti que um dia você seria minha. Amor, você chegou e capturou o meu coração. Agora meu amor está perdido em seu beijo. Quando estou sozinho, é de você que eu sinto falta. Garota, um amor como o seu é difícil de resistir. Amada, preciosa, meu amor está em chamas. Oh, amada e preciosa, você é meu único desejo. Me diz, amor, se isso poderia ser verdade. Se eu pudesse precisar de alguém como eu preciso de você. Noites quentes e suaves. Deitado ao seu lado. Garota, eu me rendo. O que mais eu posso fazer? Passei toda a minha vida em busca do teu amor. Agora, tem mais uma coisa que eu gostaria de dizer a você. Nunca me prive desse teu doce amor. Garota, eu farei qualquer coisa. Por favor, fique aqui. Conta de mim, mas eu não vou me preocupar, não mais. Porque quando um homem ama, ele só tem uma história. Por isso, meu amor está perdido no seu beijo. Quando estou perdido e só, é de você que eu sinto falta.

amada, preciosa. Não ande por aí, não, não ande por aí. Não me faça chorar. 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Não me faça chorar. Não ande por aí. Precioso amor, não me faça chorar.

0: Obrigado, gente. Noite inesquecível.
1: 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Meia-noite e 48 minutos.
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Oh, velho amigo, por que você está tão tímido? 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

0: 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Tema do filme, Paixões Violentas.
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0: Que coro lindo!
1: Valeu!
0: Bom, agora uma parceria minha com o Jorge Aragão. E eu vou chamar aqui uma figura, assim, que eu me tornei fã. Fã do cantor, do compositor e da pessoa. Com vocês, o talento de Serginho Moá. Grande Serginho!
2: Obrigado, boa noite.

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Uma hora e 18 minutos.

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1: Amedeo Mindi, cantare d'amore. Que coisa linda, né?

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1: 2:07.
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0: Alô, gente amiga, tudo bem numa boa. É bom viajar no tempo e guardar sonhos. E a gente sonha que amanhã ou depois, um grande dia em nossa vida, quem sabe, estaremos juntinhos daquela pessoa amada, dormindo sob o mesmo cobertor e com as janelas abertas, vendo as estrelas brilhando, imaginando que esse momento poderia ser eterno. É a nossa mente. Mas faça dos poucos momentos da sua vida ao lado de quem você ama algo como se fosse eterno. Peça a Deus para parar o tempo, para que aqueles segundos se tornem para sempre. É bom amar. Vamos a uma canção que fala de sonhos. Sonhos que você não deve jogar fora. Sonhos que você não deve desistir deles. Duas vozes lindas, James Ingram e Linda Ronstadt, Somewhere Out There.
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Alô, turma, numa boa, legal. Você já disse pra alguém: eu te amarei até que a morte nos separe. Eu quero você pra vida toda. Já disse? Não. Quem sabe alguém pode estar esperando você dizer isso. Casamento, o sagrado, a vontade de Deus. Quando você ama e é amado verdadeiramente. Amor, é até que a morte os separe. Mas Robson, as coisas estão esfriando. Se Deus disse, se Ele manda, determina você amar, você pode amar. Basta decidir, não deixe que o teu amor esfrie. Se é isso que está acontecendo no seu casamento, faça como Deus manda. Mas não dá, ame, Ele manda amar. Ele produz esse sentimento quando você decide. Decida amar, decida obedecer a Deus. Se Ele criou o amor, Ele vai administrar o amor em você. A Bíblia diz: haja lenha para que a fogueira não se apague. Se pelo menos uma brasa esfriar e a outra estiver quente, ela vai aquecer a outra e as brasas estarão acesas. Ame, independente do que você pensa ou do que você vem achar. Não confie na sua mente. Faça o que Deus manda. Ame por mil anos. Ame até que a morte os separe. Vale a pena amar. É uma questão de obediência a Deus.

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0: amigos. Tudo bem, numa boa, legal.
1: Os comentários que eu recebo no YouTube, muitas pessoas arrependidas porque deixaram que um grande amor se acabasse por causa de palavras, conclusões equivocadas e não casou com ninguém. Cuidado com o que você pensa. Se aproxime de Deus. Lá está toda a verdade, independente da sua religião. Jesus ama você e ele não quer ver você afundada ou afundado na solidão. Você já parou para analisar o teu pensamento? Eu vou dar uma dica para você. Assim como você pensa, assim será a sua vida. De todas as coisas que você guardar, guardai o teu pensamento, porque deles procedem as saídas da vida. Isso está escrito no livro sagrado. Leia mais a Bíblia e talvez você possa ver que aquilo que você está pensando não é verdade. É algo que está na sua mente e que faz você deixar de amar alguém. Alguém que quer passar a vida toda com você. Se aproxime de Deus e deixe que Ele faça toda a diferença na sua vida. Preste bem atenção na letra dessa música.

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pessoal do YouTube, numa boa legal. Tô vendo aqui a canção do Morris Albert, Feelings, Sentimentos. E fico analisando às vezes como é difícil a gente conter um sentimento, esquecer um sentimento, porque o mau sentimento nos dá amargura, desprazer e vontade de não viver. Então, pense em Deus, busque a Deus, converse com Deus, mas eu não sei falar com Deus, até pensando, Ele conversa com você. Se você tiver com aquele sentimento que não é legal, lança no mar do esquecimento e fala assim: Senhor, eu coloco em tuas mãos esse meu sentimento. Vamos à tradução? Vamos lá.

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Alô, turma, tudo bem? Numa boa, legal. Eu tenho observado que tem muitas canções que eu traduzi lá no início, ano 2009 em diante, que não tem muitos comentários. Tem músicas com 8 comentários, 5 comentários. Não é pelos comentários que eu tô aqui fazendo esse áudio. É pelo fato de talvez as pessoas não saberem que tem traduções minhas, 2009, 10 e papapá. Então, de repente, pode ser isso que esteja acontecendo, porque de repente você quer ouvir uma determinada tradução. Puxa, o Robson não fez. Fiz sim. Se você procurar lá, com certeza vai encontrar. Sucesso como Do You Know Where Going To, com Diana Ross. Temos também On The Wings, com People Bryson. Está traduzido também, né? People Alone, com Cindy Crawford. You Are Too Far Away, com David Castle, e muito mais. Então, se eu fosse você, daria uma chegada, colocaria lá, né? Robson Gomes, 2009. E você vai ver muita tradução bonita e fazer o seu comentário também. Então, o que eu vou fazer? Eu tô fazendo aqui umas doses duplas para vocês ficarem por dentro, dando aqui uma guaribada no som com a nova tecnologia e deixando você numa boa com esses sucessos que talvez você não saiba que eu traduzi um dia. Um beijo para vocês.

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Oi, gente amiga, tudo bem? Numa boa. Rings Around the Moon. De quem é essa canção? Do Robin Gibb, que faleceu aos 62 anos. Robin era integrante do Bee Gees, junto com Barry Gibb e Maurice Gibb. O irmão mais novo, Andy, foi o primeiro a morrer de endocardite. Coisa chata, né? E as pessoas pensam que Andy fazia parte dos Bee Gees, não. Ele era convidado esporadicamente. A esposa de Robin Gibb disse que suas últimas palavras foram: "Eu quero voltar para casa." Ela já tinha até redecorado o quarto deles, mas ele se foi. Ela até hoje dorme com um ursinho de pelúcia que ela deu a ele. Ele se foi. Uma das canções mais lindas de Robin, talvez tenha marcado, é Starter a Joke.

0: essa audição. Vamos lá? Muito linda.
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1: Alô, turma, tudo bem? Numa boa. Eu não sei se vocês sabem, mas na década de 70, 80, 70, alguns cantores brasileiros cantavam em inglês para aparecerem no cenário. Tocava muita música americana aqui no Brasil. Fábio Júnior adotou o nome Mark Davis e cantou e interpretou um super sucesso, Don't Let Me Cry. Oh, coisa bacana, eu sou apaixonado por essa música. 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
1: Já já tem mais.
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1: Alô, gente amiga, tudo bem numa boa? Eu leio muitos comentários. E uma coisa que me chama a atenção são as pessoas arrependidas de terem mandado o outro embora. Ainda que a outra pessoa estivesse com a razão, ele disse, eu não te aguento mais, vá embora. Aí, o estrago foi tão grande que não tem volta. Essa tradução do Barry Manilow, Mandy, ele diz mais ou menos isso, que ela deu amor a ele, sem receber nada em troca. Eu tenho quase certeza que isso deve ter acontecido com você. Até onde vai teu autocontrole e o teu domínio próprio? Eu acho que você tem essa dificuldade. Não é só você, eu também tenho. Só que eu aprendi a conviver com esse problema. Mas lendo a palavra de Deus sobre domínio próprio, deixo passar aqueles segundos, aqueles 10 segundos, respiro fundo e às vezes perco para ganhar. Muito cuidado com tuas palavras. Procure conversar com Deus e pedir a Ele que dê a você o domínio próprio. Agora, se você quiser saber um pouco mais, procure domínio próprio na Bíblia. Eu tenho certeza absoluta que a tua vida vai mudar igual a minha. É lutando com Jesus Cristo à frente é que nós vamos vencendo as nossas batalhas do dia a dia. Que Deus te abençoe.
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3: Alô, gente amiga, tudo bem numa boa? Sabe aquele papo de o que não for bom você deixa lá pra trás, joga no mar do esquecimento? Tem que ser assim, porque senão a gente se acaba. O que tem que lembrar é as coisas boas, aquilo que ficou de bom. Ainda que não deu certo um relacionamento, tudo bem. Lembra do que foi bom, nada de guardar mágoa. Até porque, quem sabe, essa chama pode estar ainda acesa e pode reacender um grande amor outra vez. É, as pedras, elas se encontram no caminho. Quantas e quantas vezes você falou, poxa, você ainda está aí? Como é que foi esse tempo todo da tua vida? Aí a outra pessoa responde, todo esse tempo pensando em você. Ah, cara, guarde as boas lembranças. Deixe sempre uma porta aberta. Quem sabe? O que Deus guardou para você tem o tempo dele acontecer. Mas Robson não foi naquela época. Tivemos tudo para sermos felizes, perfeitos no amor, na amizade, num relacionamento sadio. Calma. As coisas vão acontecer no tempo de Deus. Para de ficar empurrando essas coisas para dentro da mente, entulhando o pensamento com lixo. Aprenda a esperar. A gente espera tanta coisa e não desiste. Por que que a gente vai desistir de um grande amor? Calma. Lá na frente, ele pode estar mais maduro. Deus tem o melhor para mim e para você. Vamos esperar? É isso. É só esperar.

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a gente tivesse a chance de fazer tudo de novo, me diga, a gente faria? 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

Alô, turma, tudo bem? Deixa eu falar uma coisinha rapidinho com vocês. Vai ser rapidinho. Algumas pessoas acham que eu demoro um pouco na introdução das músicas, mas aí que está o diferencial. Se eu fizer o que todo mundo faz, fica sem graça, fica mesmice. Mas eu tenho que contar a história da música antes de traduzi-la, senão fica sem graça. E outra coisa, quando é que você vai lançar aquele pendrive com as suas traduções? Eu não sei, eu tenho que pesquisar sobre isso ainda. Desde 2009, é muita coisa. Até convido vocês para ouvirem as minhas traduções lá do ano 2009, 2010 e assim por diante. Tá legal então? E temos uma canção maravilhosa hoje. Olha, eu tô sendo rapidinho, não tô falando muito, hein? É do Michael Learns. A música se chama That's Why You Go Away. Linda essa tradução. Vamos lá. O cara tá indo embora, ele está beijando a mulher que ele ama pela última vez, mas ele sabe muito bem que ela tá dando aquele beijo apaixonado nele, mas não é ele que tá no coração dela. Eu acho que isso deve acontecer com muita gente por aí. Mas olha, não esquenta a cabeça não, tá legal? Valorize-se e saiba, aquilo que não acontece na tua vida é porque Deus não quer. Falo muito em Deus? Falo, porque ele mudou a minha vida. E não esquenta se o teu coração foi magoado não, tá? Deus tá no controle e ele tem sempre o melhor pra você. Creia nisso, eu conheço Deus e ele me conhece muito mais ainda do que eu conheço ele, porque Deus é maravilhoso e ele quer o melhor pra você. Ah, não falei muito, hein? Beijoca!

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Turma, tudo bem? Deixa eu falar uma coisinha rapidinho com vocês. Vai ser rapidinho. Algumas pessoas acham que eu demoro um pouco na introdução das músicas, mas aí que está o diferencial. Se eu fizer o que todo mundo faz, fica sem graça, fica mesmice. Mas eu tenho que contar a história da música antes de traduzi-la, senão fica sem graça. E outra coisa, quando é que você vai lançar aquele pendrive com as suas traduções? Eu não sei, eu tenho que pesquisar sobre isso ainda. Desde 2009, é muita coisa, até convido vocês para ouvirem as minhas traduções lá do ano 2009, 2010 e assim por diante. Tá legal então? E temos uma canção maravilhosa hoje. Olha, eu tô sendo rapidinho, não tô falando muito, hein? É do Michael Learns. A música se chama That's Why You Go Away. Linda essa tradução. Vamos lá. O cara tá indo embora, ele está beijando a mulher que ele ama pela última vez, mas ele sabe muito bem que ela tá dando aquele beijo apaixonado nele, mas não é ele que tá no coração dela. Eu acho que isso deve acontecer com muita gente por aí. Mas olha, não esquenta a cabeça não, tá legal? Valorize-se e saiba, aquilo que não acontece na tua vida é porque Deus não quer. Falo muito em Deus? Falo, porque ele mudou a minha vida. E não esquenta se o teu coração foi magoado não, tá? Deus tá no controle e ele tem sempre o melhor pra você. Creia nisso, eu conheço Deus e ele me conhece muito mais ainda do que eu conheço ele, porque Deus é maravilhoso e ele quer o melhor pra você. Ah, não falei muito, hein? Beijoca!

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Sobre as coisas por que passamos. Mesmo que esteja magoado, now it's history. Agora é só história. I played all my cards. Eu joguei todas as minhas cartas. E é isso que você também tem feito. Nada mais a dizer. 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O vencedor leva tudo. O perdedor permanece inferior. Além da vitória, está um destino. Eu estava em seus braços, pensando que pertencia a eles. 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O vencedor leva tudo. O perdedor tem que cair. Isso parece bem em seu lugar. 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

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Se isso te entristece. 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O vencedor leva.

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2: O que você acha que a executiva pede quando chega exausta em casa? 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
1: Bem, naquela pessoa que você ama, você vê alguma coisa diferente nela? Se você reparar direitinho, você vai ver que o amor, ele se mostra de forma diferente com o passar do tempo. Você vai sempre encontrar uma novidade em quem você ama. Passa a observar direitinho, com paciência. Ela tem sempre algo novo para te mostrar. Acredite, o amor que Deus colocou em nossos corações por nossas esposas, ele faz com que a gente veja sempre algo novo nelas. Deus é bom, né? Alguma coisa no seu jeito de andar. Me atrai como nenhuma outra. Alguma coisa no jeito como ela me seduz. Que eu não quero deixá-la agora. Você sabe o quanto eu acredito. Alguma coisa em seu sorriso, ela sabe. 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Você sabe o

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0: Alô, gente amiga, tudo bem numa boa? Self-pity, autopiedade, essa música é linda. A pior coisa do mundo é quando você sente pena de você mesmo. Carrega sobre si uma culpa quando você poderia ter evitado todo esse barulho. Poxa vida, eu tô tão triste, mas tão triste que eu me sinto a pior pessoa do planeta, porque eu fiz uma besteira. Cara, isso acontece porque existe uma coisa na Bíblia Sagrada que nós não seguimos, que se chama domínio próprio, autocontrole. Aí você faz uma bobagem danada, vem os resultados e você começa a se sentir culpado e pena de si mesmo. É uma autopiedade. Não seria bom se a gente fizesse como a Bíblia Sagrada diz, como Deus inspirou homens a escrever no livro de Gálatas? Gálatas era um povo que recebeu uma mensagem, uma carta de Paulo, do apóstolo Paulo, e ele fala sobre frutos do Espírito, aquilo que você tem quando você crê em Jesus e recebe Jesus Cristo como teu Salvador, é o domínio próprio. Quem tem domínio próprio não joga a conversa fora, não toma decisões atabalhoadas e não cria problema para si mesmo. Leia o livro de Gálatas na Bíblia, porque a Bíblia não foi feita somente para quem é crente. A Bíblia é para mim e para você, independente da tua religião.
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0: O amor e a amizade foram embora, nos magoando a cada dia, eliminando toda alegria. Eu era exatamente como um brinquedo. Agora estamos separados, partindo o coração um do outro. As lágrimas que escorrem não são verdadeiras. É por causa da autopiedade que nós ainda temos, e a emoção em nosso rosto. O ódio escondeu em nossa alma e as mentiras estão em seus olhos. Eu e você não tínhamos nenhum plano. Eu tentei tão duramente quanto pude mostrar a você que eu estava certa. Você não tem de esconder. A verdade, ela não é tão dura assim. Encare-a e permaneça em pé. Essas lágrimas que escorrem, elas não são verdadeiras, e é por causa da autopiedade que existe. E a emoção em nossos rostos, o ódio escondeu em nossa alma, e as mentiras estão em seus olhos. Não, nós não temos nenhum direito. Chorando de autopiedade, chorando por autopiedade.
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Alô, turma, tudo bem? Numa boa. Eu queria comunicar aos amigos, antes dessas duas traduções, destas duas pérolas que eu vou rolar agora, lá do início da minha carreira, que eu também sou locutor publicitário. Você pode gravar o seu comercial, a sua marca comigo. É fácil. 021-998-93-6042. Guardou? 021, né? É o código do Rio de Janeiro. 998-93-6042. Você pode gravar a sua marca para internet, TV, rádio, enfim, multimídia. Estamos na área? Então estamos. Vamos agora a duas pérolas lindas que vai fazer você viajar no tempo. É bom estar.

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flores, fontes e florestas. Longe de casa, muito além das linhas do horizonte. Porque esse lugar escuro e solitário projeta uma sombra desanimadora, melancólica. E os meus olhos são espelhos do mundo lá fora, imaginando o caminho pelo qual o vento pode mudar o rumo. E estas sombras mudam de roxo para cinza, como uma pomba na linha do horizonte, esperando pelo dia que poderá abrir suas asas e voar para longe novamente. Voe, pombo do horizonte, voe. Na direção dos sonhos que você deixou para trás.

direção dos sonhos que você deixou para trás. Deixe-me acordar de manhã, sentindo o cheiro do feno cortado, para rir e chorar, viver e morrer na luz do meu dia. Eu quero ouvir os sinos repicando, das igrejas repicando ao longe, cantando, cantando mais. Me deixe livre deste doloroso anel de metal. E abra essa gaiola em direção ao sol. Como uma pomba na linha do horizonte, sonhando com o dia, esperando o dia em que poderá abrir suas asas e voar para longe novamente. Voe, pombo do horizonte, voe. Na direção dos sonhos que você deixou para trás. 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
1: Alô, gente amiga, tudo bem numa boa? É bom quando você fala para aquela pessoa que você ama: olha, você é muito importante para mim. O que seria dos meus dias se Deus não me mostrasse você? Cara, tu já pensou o que tu pode provocar nos neurônios desta pessoa? O que tu pode dizer para ela? Você pode reconstruir o mundo dessa pessoa. Você pode salvar a vida dessa pessoa. Quando uma pessoa se sente importante para alguém, a vida tem outro sentido. Quem sabe, muitas vidas se foram porque não encontraram espaço nem importância no coração de alguém. Não, não é assim. Deus, quando nos deu a vida, Ele nos deu a vida pelo sangue de Cristo. E ali estava a revelação do amor. Portanto, quando amamos, construímos.

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E não há regras nesse jogo. 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
16: Olá, muito bom dia para você que acompanha a TMC no Dial. O TMC 360 acaba de começar. Meu nome é Jona Trepto, eu estou aqui com o Felipe Bueno com as principais notícias desta sexta-feira, dia 25 de setembro. Mensagens obtidas pela Polícia Federal e publicadas pela revista Veja revelam conversas íntimas entre Davi Alcolumbre, presidente do Senado, e Daniel Vorcaro, de Brasília, Lívia Braz.
17: As trocas de mensagens incluem declarações como: sou seu irmão para a vida toda, a qualquer tempo, para qualquer coisa, e nunca vou esquecer.
18: Resposta. Em nota, presidente do Senado afirma que mensagens não configuram nenhuma ilegalidade. Alcolumbre também chamou a reportagem de, aspas, sensacionalismo barato.
16: Essa foi boa. O Conselho do Ministério Público Federal deve decidir hoje sobre a abertura de investigação contra Paulo Gonet. O procurador-geral da República é citado em mensagens de Daniel Vorcaro no âmbito do caso Master.
18: Lula deve assinar hoje a medida provisória que proíbe o funcionamento das BETs. De Brasília também, Rafael Felitti.
19: O presidente ainda vai decidir se vai fazer um veto total das bets ou se vai manter as apostas esportivas. A assinatura da MP deve ser feita em ato em São Paulo.
16: José Sarney, internado para tratar pneumonia em São Paulo, o ex-presidente apresenta quadro estável de saúde.
18: Mais de 90 municípios de Minas Gerais estão em alerta, atenção, para tempestades nesta sexta-feira. De Belo Horizonte, Júnior de Castro.
20: O aviso é do Instituto Nacional de Meteorologia e atinge 94 cidades das regiões Norte, Jequitinhonha e Noroeste. A previsão é de chuva de até 50 milímetros e ventos entre 40 e 60 quilômetros por hora, com possibilidade de queda de granizo.
16: Já no Centro-Sul e também no Centro-Sul, a previsão para uma onda de calor a partir de amanhã de Curitiba, Leonardo Gomes.
21: Segundo o Instituto Nacional de Meteorologia, as temperaturas devem ficar 5 graus acima da média por um período ininterrupto de 5 dias, o que pode provocar danos à saúde.
22: Donald Trump exalta a relação com a China após jantar com o Xi Jinping. É verdade, segundo ele, os vínculos entre americanos e chineses perduram e nunca antes os dois tiveram uma relação tão boa.
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22: Muito bem, então vamos ao primeiro assunto do dia. Polícia Federal encontrou no celular de Daniel Vorcaro, ex-banqueiro, dono do Master, mensagens que revelam uma relação de amizade próxima com o presidente do Senado, Davi Alcolumbre. Lívia Brás, direto da capital do país, vai desembrulhar essa história pra gente. E haja esforço para desembrulhar, porque é longa essa história. Lívia Brás, seja bem-vinda, bom dia para você.
23: Tome seu tempo, Lívia. Mas essa, né, Felipe e Joana, todos os dias vocês me pedem para desembrulhar alguma coisa. Vamos lá, espero que algum dia seja um presente para nós e não todas essas mensagens que a gente vem falando todos os dias aqui. Vamos a essa novidade, então, que foi divulgada ontem pela revista Veja. Como você disse, Felipe, mensagens que foram obtidas pela Polícia Federal. São trocas de mensagens entre Davi Alcolumbre e Daniel Vorcaro e incluem frases como: sou seu irmão para a vida toda, a qualquer tempo para qualquer coisa, nunca vou esquecer. Para quem tá acompanhando a gente pelo YouTube, você consegue ver inclusive o print dessas mensagens que foram conseguidas por meio da pela Polícia Federal por meio do celular de Daniel Vorcaro. A gente lembra também que no dia 1º de fevereiro de 2025, o presidente Davi Alcolumbre, ele assumiu pela segunda vez a presidência do Senado. Nesse mesmo dia, ele também recebeu os parabéns de Daniel Vorcaro. Bom, em outros trechos da conversa, Daniel Vorcaro fala sobre o medo do vazamento de uma confraternização privada que foi feita com várias mulheres. Esse evento foi citado numa conversa que teve com Fábio Faria, e aí Vorcaro e Faria, eles discutem as alternativas para manter esse encontro em sigilo. E aí Fábio Faria, ele menciona um pacto com Davi Alcolumbre para restringir quem poderia comentar esse assunto. Presidente do Senado, a gente lembra, né, em todo esse contexto, ele vem ignorando pedidos para a instalação de uma comissão parlamentar de inquérito, uma CPI, que visa apurar todo esse caso Master. Em maio desse ano, né, ele recorreu a vários mecanismos internos lá do Senado, usados justamente para adiar ou para impedir esse tipo de votação, para evitar, então, a criação dessa comissão que investigaria o caso Master lá no Senado. E na ocasião, no mês de maio, ele disse o seguinte, que esse assunto não era o assunto prioritário daquele momento, por isso não instalaria essa comissão. Joana já trouxe essa informação, né? A assessoria do Senado justificou, disse ontem à noite por meio de nota, que essas mensagens que foram vazadas aí entre Alcolumbre e Vorcaro, elas não indicam nenhum tipo de ilegalidade. A nota chamou inclusive essa reportagem de sensacionalismo barato, disse ainda que é uma tentativa de intimidar a presidência do Senado e finalizou a nota dizendo que vai processar a revista Veja. Tem uma matéria completinha sobre esse assunto lá no nosso site tmc.com.br, se o nosso ouvinte quiser entrar lá e ver com mais detalhes, então, toda essa história, os prints, inclusive.
22: Muito bem, a gente tem uma matéria completinha no nosso site tmc.com.br e a matéria da Veja que suscitou toda essa balbúrdia nessas últimas 12 horas, vamos dizer assim, né? ela é muito irônica, ela tem aquilo que a gente chama no jornalismo de nariz de cera, não começa exatamente com o fato que é a revelação dessas conversas, ela vai introduzindo, contendo uma certa ironia. O título da matéria é, da reportagem é, aspas, sou seu irmão, mensagens mostram amizade e parceria entre Alcolumbre e Vorkar, só para fazer uma moldura nisso que a Lívia Brás trouxe pra gente. E vale a pena a gente fazer uma recuperação de um passado recente aqui, de uma outra reportagem que a Veja trouxe, é do meio do ano, já fazendo algumas conexões entre Davi Alcolumbre e Daniel Vorkar. É uma reportagem do meio do ano que revelou o suposto pagamento de 30 milhões de dólares ao presidente do Senado, Davi Alcolumbre. É do dia 11 de junho de 2026, no meio do ano, como eu disse, chegando à edição impressa no dia 12. Né? Então, não é a primeira vez que acontece de uma reportagem mostrar uma suposta conexão entre Daniel Vorkaro e o presidente do Senado, Davi Alcolumbre, que com relação a essa reportagem de agora, né, como a gente falou aqui, disse que é sensacionalismo barato isso que foi produzido pela Veja. Vamos ilustrar com algumas...
16: Vamos, eu quero ver aqui esse sensacionalismo barato alguns com vocês. Aqui. Porque as conversas, elas conseguem ser sequenciadas aí por uma ordem cronológica. Eu gostaria de pincelar as mais relevantes, porque senão a gente realmente aqui vai ficar muito tempo olhando para prints do celular de Daniel Vorkaro sobre Davi Alcolumbre, e nós temos outros prints e outras revelações de Daniel Vorkaro para tratar neste jornal, para a gente tentar abordar todas as autoridades que eram abraçadas pelo carinho de Daniel Vorkaro. Vamos começar aqui então. Existe um grupo chamado Grupo Macallan. Macallan, aquele uísque caríssimo, aquele uísque que foi degustado por autoridades em Londres. Grupo Macallan, aqui Daniel Vorkaro, ele se refere a Davi Alcolumbre em conversa com Fábio Faria, que foi ministro no governo Jair Bolsonaro. Nessas conversas, existe ali um teor muito importante de eventos, muitas referências a mulheres. Então, Davi Alcolumbre, supostamente, iria estar com uma modelo de 3 metros, estão aqui falando uma mulher muito alta, e Fábio Faria diz que Davi Alcolumbre aprendeu a falar pelo Google Tradutor. Pode assustar a menina, muito provavelmente uma mulher estrangeira. Depois eles continuam essas referências, falam sobre pegar uma suíte em um hotel, deixar mulheres lá. Isso é algo que, de certa forma, a gente pode tratar com um tom jocoso, mas não é jocoso, porque esse suposto tráfico de influência inclui, inclusive, esse tipo de facilitação e acesso a mulheres. Isso daí é gravíssimo. Tem outras mensagens que chamam a atenção, uma de Davi Alcolumbre falando com Daniel Vorkaro sobre uma reportagem do Metrópolis. Então, Daniel Vorkaro, ele envia a reportagem com o nome da repórter e diz que vai ver de onde saiu esse tiro. Muito provavelmente uma reportagem que atinge Davi Alcolumbre ou o próprio Daniel Vorkaro. Não dá pra entender quem é atingido pela informação, o exposto pela informação, que é isso que a mídia faz, e aí eles falam que vão pesquisar, vão entender. Então, Davi Alcolumbre, ele tem essa exposição nessas mensagens de preocupação com Daniel Vorkaro e de atuação em favor de Daniel Vorkaro. Pra gente finalizar, tem essas aí do sou seu irmão pra vida toda, Davi Alcolumbre fala Daniel Vorkaro, muitos corações, e eu seu a qualquer tempo, para qualquer coisa, diz Daniel Vorkaro, nunca vou esquecer, um chama de meu amor, e por fim a gente tem uma mensagem de felicitações de Daniel Vorkaro para Davi Alcolumbre. Essas são algumas, só algumas pra gente tratar aqui, pra você entender esse sensacionalismo
22: barato
16: que a mídia faz sobre as autoridades.
22: Agora, Joana, e você que está nos acompanhando, o sensacionalismo pode ser barato, mas o Macallan não é, né? A Joana Treptow falava desse grupo Macallan. E você que está ouvindo a gente, você que está assistindo a gente, você está no seu corre, no transporte público, levando filhos para a escola, indo para o trabalho, você está no carro por aplicativo, Olha só, eu fiz uma rápida pesquisa aqui com as nossas fontes do mercado de bares e restaurantes. Pegar um exemplo de São Paulo, tá? Pra não ficar no Brasil inteiro. Uma dose, a mais barata do Macallan, 12 anos, aquela coisa simples, básica, né? É, vai de R$65 a R$150. A mais cara, do 18 anos, né? Se quiser uma coisa mais sofisticada, assim, vai que, né? Ela vai de R$450 a R$800. A dose não é a garrafa, não é o barril. Então a gente tá falando, né? Como disse Jora Trepto agora há pouco, de uma capacidade de sedução pela sofisticação, pela falsa sofisticação, né? Porque isso é uma sofisticação de superfície, né? Uma sofisticação que envolve charuto, envolve prostituição, envolve uísque caro, né? E envolve o quê? A República, né? A coisa pública, a República, as estruturas da própria democracia. Para terminar aqui, já que a gente tocou no assunto Irmandade, a nossa lista aqui de irmãos de Daniel Vorcaro, todos esses prints que a gente conhece desde o fim do ano passado, revelando pessoas que usaram ou foram tratadas como irmão, irmãozinho, irmãozão, etc, etc. Enfim, Cláudio Castro, Nicolas Ferreira, Mário Frias, o advogado Ciro Soares, Rodrigo Fux, filho de Luiz Fux, Davi Alcolumbre agora, e o candidato à presidência da República, Flávio Bolsonaro. Todos esses, em algum momento, fizeram, ou talvez façam ainda, parte dessa irmandade com Daniel Vorcaro. 7h38.
16: Lula pretende anunciar hoje o que o governo denomina de novas medidas de proteção às famílias e à economia popular. Vamos traduzir isso para as informações que a gente conseguiu apurar. A principal medida prevista é a proibição total das bets, apostas esportivas e dos cassinos online no país, os joguinhos virtuais. Rafael Felício chega ao TMC 360 com mais detalhes. Bom dia para você, Felício.
19: Isso, Joana, bom dia para você, bom dia Felipe, bom dia para todos que nos acompanham no TMC 360. Esse anúncio deve ser feito aí em São Paulo, em um ato na Avenida Paulista, que o presidente Lula vai participar a partir das 5 horas da tarde. Ainda precisa definir, bater o martelo, se vai ser uma proibição total de tanto apostas esportivas quanto cassinos online, ou então se vai manter as apostas esportivas. Mas em uma reunião com ministros, a gente conseguiu apurar essa informação, o presidente Lula disse que a intenção dele é uma proibição total. A gente lembra que, ao longo desses anos, o governo fez diversos eventos e divulgou diversos resultados positivos na economia, como, por exemplo, menor série histórica de desemprego, renda média, aumento do valorização do salário mínimo acima da inflação, mas o governo, muitas vezes, esses resultados divulgados não são impactados pela população. A população não absorve isso. E um dos motivos que o governo aponta é que a grande parte da população estaria gastando esse dinheiro, essa renda extra, com as bets. Então, e apesar do governo ter arrecadado pelo menos aí R$19 bilhões com a regulamentação das bets, houve esse cálculo de que isso não compensava, além de trazer uma série de problemas de saúde pública para a população. Então, o presidente Lula deve anunciar essa proibição nesse ato hoje em São Paulo, mas é uma questão que divide parte da campanha, né? Tem uma ala que defende essa proibição imediata, porque entende que isso vai impactar diretamente, de forma positiva, as famílias, principalmente as mulheres, chefes de família, que acabam sofrendo muito com isso dentro de casa. Uma outra ala entende que é uma medida muito abrupta, porque, e apesar de ser uma situação negativa, muitas pessoas jogam ali as apostas esportivas, além de criar um problema com os clubes de futebol, com as torcidas, não torcedor mais apaixonado, que pode criar um efeito rebote negativo para o governo com relação a esse caso. Eu volto com vocês.
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22: Bruno Rizzi está conosco para trazer mais sobre essa expectativa. Podemos falar em expectativa porque não se sabe ainda o teor exatamente dessa medida provisória, mas sabe-se que será hoje o anúncio. Seja bem-vindo, Bruno Rizzi. Bom dia para você.
0: Bom dia, Felipe, Joana. Bom dia a todos com a gente no 360. Pois é, lembrando aqui que o time da TMC todo aqui trouxe na quarta-feira à tarde esse furo sobre o anúncio do fim dos cassinos online, das bets. A gente trouxe aqui até numa coluna que escrevemos na quarta tarde, tá? Informação que a TMC deu em primeira mão aí para vocês e que vai se concretizar hoje na assinatura do termo. E só lembrando e explicando aqui para vocês que estão nos ouvindo, que a MP, que é a medida provisória, ela é uma medida que passa a valer imediatamente, ela tem efeito de lei, porém válido por 60 dias. Qual a estratégia do governo? Anuncia, a medida já passa a valer e depois o ônus de voltar à ação das operações das BETs fica a cargo do Congresso Nacional. E ainda tem mais, deve vir aí um projeto de lei, que daí o processo é inverso, precisa o Congresso analisar para votar e passar a valer, mais um PL de criminalização das atividades de BETs como ilegais, de fato, ali criminalizando a operação. Então, para a gente ficar atento aos próximos desdobramentos. Agora, o que é essa medida em termos políticos eleitorais agora? É mais uma medida eleitoreira tirando da caixa de ferramentas do governo, uma vez que houve a regulamentação das BETs durante esse governo. Existe, inclusive, uma arrecadação recorde através das plataformas. As plataformas agora discutem muito porque pagaram uma outorga, basicamente uma taxa de autorização para operar, são cento e tantas operações de BETs autorizadas no Brasil, que pagaram 20 milhões de reais e agora questionam o governo o que vai acontecer com esses 20 milhões. Tal qual as operações delas, porque a medida passa a valer imediatamente. Então as operações aqui no Brasil ficam ilegais da noite para o dia. Existe uma discussão muito grande em cima disso. E vale a gente lembrar que a regulamentação que aconteceu ali no início de 2023, meados de 2023, também foi simultânea a uma emenda que tentava barrar os cassinos online, os tigrinhos, foguetinhos, aviãozinhos da vida. Entre elas, o jogo do tigrinho, que foi o grande elemento dessa discussão. E aí, houve uma negativa por parte do governo em votar a favor da proibição. Ou seja, deixou a coisa rolar ali em 2023. Por isso que a gente fala que é uma medida eleitoreira da caixa de ferramentas. Então, sem entrar no mérito da questão, mas o contexto político, rapidamente, Jacques Wagner disse na época, não estamos criando nem autorizando, estamos regulamentando, por isso apontamos não pela proibição, foi o que disse o líder do Senado, Jacques Wagner, do PT. Então, a discussão é muito longa, vai dar muito pano pra manga, tem muito ponto de alerta aí, e a gente segue acompanhando aqui, o anúncio ocorre hoje.
22: E você pode participar da nossa enquete que já está à sua disposição, vou até trazer a primeira parcial. O governo regulamentou as BETs, agora quer proibir, isso é contradição? Essa é a nossa pergunta, sim ou não? O sim vai ganhando por 58% contra 42% do não. São 7h44. No próximo bloco a gente vai falar sobre os números do mercado financeiro no exterior nesta sexta-feira.
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0: 7h46, sextou e o trânsito está complicado na cidade de São Paulo nesta manhã, com as chegadas principalmente muito complicadas. Vou dar dois exemplos para você, oeste e leste, como a gente sempre traz aqui, né? Hoje a Castelo Branco um pouco melhor que a Raposo Tavares, mas mesmo assim tem ocorrência bloqueando parcialmente a via na Castelo. No sentido interior, muita gente já está pensando no sentido interior, tudo tranquilo desse lado. E do lado leste, a gente tem uma ocorrência na Ayrton Senna, na região já do Itaim Paulista, já região paulistana, mas antes, lá na altura do 22 para o 21, então é antes ainda do Parque Ecológico do Tietê. Por enquanto, produzindo apenas 1 quilômetro de congestionamento e, de certa forma, filtrando o pessoal que está chegando mais para frente na Ayrton Senna. Ayrton Senna e Dutra, eu diria para você que as chegadas estão empatadas nesse momento. Atenção, Zona Sul de São Paulo, tem uma ocorrência agora, uma operação, aliás, de combate ao crime organizado em Paraisópolis, uma operação da Polícia Militar. São 174 policiais militares neste momento, mais de 60 viaturas, uma aeronave e um drone. Daqui a pouco a gente traz mais informações sobre o que está acontecendo nesse pedaço da Zona Sul de São Paulo.
1: Vamos agora conversar com o repórter Marcos de Pato, que traz a situação do momento do transporte público na capital paulista. Bom dia, Marcos.
2: Oi, Joana, muito bom dia, Felipe, a todos que acompanham o 360 aqui na TMC. Eu falo ao vivo da estação Tatuapé, da linha 3 vermelha do metrô da capital paulista. Movimentação intensa por aqui, o pessoal indo para o compromisso na manhã desta sexta-feira. Infelizmente, todas as linhas do metrô e também dos trens metropolitanos estão funcionando normalmente hoje, sem nenhuma intercorrência, né? Os passageiros, principalmente da linha 5 Lilás, que enfrentaram problemas nos últimos dias por conta de falhas técnicas ali na operação, incluindo também a manutenção preventiva. Hoje, então, funcionando tudo normal. E falando aqui da estação Tatuapé do metrô, hoje e amanhã tem uma campanha muito importante, De Olho nos Olhinhos, uma iniciativa nacional criada em 2022 pelos jornalistas Thiago Leifert e Daiana Garbim, eles que enfrentaram esse drama familiar com a filha deles, que teve essa doença, um câncer ocular que atinge principalmente crianças até 5 anos. Então, eles inclusive estarão aqui a partir das 11 horas da manhã deste sábado para falar com o pessoal, dar informações sobre a doença, compartilhar um pouco disso e falar sobre a importância do diagnóstico precoce para o tratamento dessa doença. Então, essa ação que vai levar essas informações importantes para os passageiros e por quem passar aqui pela estação Tatuapé, vai ser realizada hoje e amanhã, das 8 horas até as 5 da tarde. Eu volto com vocês.
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0: 7h53. 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Arelupe, eu tava aqui pensando que hoje a gente depende de um smartphone de acesso à internet para quase tudo. De acordo com o IBGE, 90,5% da população brasileira com 10 anos ou mais usa a internet. Olha só, bom dia. Inclusive a gente aqui para falar, né? Bom dia.
1: Bom dia. Inclusive a gente tá na internet, muita gente tá ouvindo e assistindo a gente, né? Joana, Felipe e a nossa audiência. Olha, a maior parte dos acessos se dá pelo telefone celular, Joana, e tem uma pesquisa, né, escolar até, de um cadastro nos órgãos do governo, tudo é feito pelo celular, acesso à internet, e por isso um plano de dados é algo fundamental para a maior parte dos brasileiros, Joana.
0: Se é fundamental, acaba sendo mais um gasto fixo para entrar no orçamento das famílias. Você larga, não é do zero, é já com esse gasto aí.
1: Exatamente, né? 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
0: Tá certo, Ale, isso evita também aquela correria para carregar o celular, né, recarregar. Muita gente reclama que o crédito acaba nos momentos em que não pode, é lei de Murphy. Obrigada pela dica, até segunda-feira, Ale.
1: Até segunda, Joana. Deixa eu só dar um beijo para todo mundo que tá escutando a gente pelo celular, mas ouvindo, porque hoje é dia nacional do rádio, né? Então, para toda a equipe técnica da TMC, toda ela, né? Aí o Pato, que acabou de apertar o botão, aí toda a equipe, a vocês dois e a todo mundo ainda que vem hoje aí aqui na TMC para conversar com nós tudo. Beijo, até segunda.
0: Beijo no seu coração.
1: Tchau.
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0: Pois é, o Dia Nacional do Rádio é comemorado dia 25 de setembro. Agora o Alelupe me pegou de surpresa, fiquei até emocionada com essa homenagem dele. Obrigada, Ale. Vamos mudar de assunto aqui, vamos conversar com o Guilherme Ravache, porque o Irã propõe reabrir Hormuz e retomar as conversas sobre programa nuclear com os Estados Unidos. Petróleo recuou depois desse recado, as bolsas europeias respiraram aliviadas, mas Nova York não acompanhou esse movimento. E quem vai nos explicar as tendências é o Guilherme Ravache agora. Oi, Ravache.
3: O Irã teria se oferecido para abrir o Estreito de Hormuz em 7 dias e também recomeçar as negociações com os Estados Unidos, principalmente em torno da questão nuclear. Isso está jogando o preço do petróleo para baixo, é uma boa notícia, ainda assim o mercado, particularmente nos Estados Unidos, não parece estar muito animado com a notícia. Dow Jones deve abrir em queda, enquanto Nasdaq e SP500 sobem pouco, mas sobem. Ações de tecnologia, gigantes de tecnologia, têm sustentado a Nasdaq, porém os preços de energia, volatilidade em torno do preço do petróleo, declarações contraditórias, né, de Trump, do Irã. Uma hora diz que está próximo do acordo, depois diz que esse acordo não vai sair, o Trump disse semana que vai aniquilar o Irã se não sair o acordo. Enfim, volatilidade do petróleo faz o mercado ter incertezas, mas a notícia de uma possível abertura ajudou, por exemplo, bolsa na Europa, bolsas na Europa majoritariamente operando em alta. O preço do petróleo está fazendo preço nas ações, não é só isso, também tem uma questão com a taxa de juro. Taxa de juro de título soberano, né? Aquele título de dívida, que a gente tem aqui no Brasil Tesouro Direto, nos Estados Unidos também tem, né? Como o governo pega dinheiro emprestado, e esse juro está subindo e subindo muito. Nos Estados Unidos, chegando a valores que não se viam desde 2004, no caso de títulos de 30 anos, ou desde 2007, nos títulos de 10 anos. Títulos americanos hoje, na média, estão acima de 5%. E isso pressiona a taxa de juro, uma coisa que o Trump tem brigado muito para baixar. Por quê? Um exemplo é o mercado de imóveis, né? Os americanos já estão pagando em média 7,45% de taxa de juro quando compra uma casa. Isso encarece o custo de vida, quem tem financiamento do imóvel paga mais pelo financiamento, e isso aumenta a percepção de que a inflação está alta, os custos estão muito altos. E aí, na eleição de novembro, que é importante para o Trump, porque vai eleger parte do Senado, também Congresso, o Trump pode ter sérios problemas. Então ele anda bem irritado aí, tentando fazer cair a taxa de juro, mas a inflação faz com que o Banco Central americano tenha que tomar uma posição mais firme, inclusive subindo a taxa de juro. E a chance de agora em outubro ter uma nova alta da taxa de juro nos Estados Unidos é grande. Subir nos Estados Unidos deve subir no mundo inteiro, e no mundo já temos taxas de juros também batendo recordes que não se viam há bastante tempo. Hoje, média global aí próxima de 4% de taxa de juro de títulos de governo.
4: Muito bem, são em ponto 8 horas, está terminando o primeiro tempo do jogo do Brasil com a Austrália, 0-0 por enquanto. O Brasil chegou a fazer um gol, mas sabe, aquele retângulo lá, o VAR anulou esse gol, e obviamente você pode ter todas as informações no YouTube da TMC Esporte. Daqui a pouco a gente traz os nossos comentaristas, a nossa equipe, para falar dessa partida que marca um novo ciclo da seleção brasileira. A gente volta já.

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2: 8:02, TMC 360 no ar, com as principais informações da manhã desta sexta-feira. Em proposta de delação premiada, Daniel Vorcaro diz que grupo de Jacques Wagner recebia 3 milhões de reais por mês em propinas. Rafael Felice.
3: Segundo as declarações de Daniel Vorcaro, nessa tentativa de delação premiada, que inclusive foi rejeitada pela Polícia Federal e pela Procuradoria-Geral da República, 1 milhão desses 3 milhões de reais seria entregue em dinheiro vivo.
4: Polícia Federal apura esquema de criminoso envolvendo o deputado Mário Frias. Segundo a Polícia Federal, o parlamentar do PL usou diferentes estratégias para desviar emendas no caso do filme Dark Horse.
2: Tribunal Superior do Trabalho determina que trabalhadores da Caixa mantenham 60% do efetivo durante a greve. O órgão ordenou a volta ao trabalho ainda nesta sexta-feira.
4: Estudo aponta que calor extremo pode causar mais de 450 mil mortes nos primeiros meses do Super El Niño. Segundo o relatório do Climate Impact Lab da Universidade de Chicago, a estimativa é de 13 mil óbitos apenas no Brasil.
2: São Paulo e mais 5 estados têm alerta vermelho para onda de calor a partir de amanhã. Mato Grosso, Mato Grosso do Sul, os termômetros devem indicar marcas superiores a 40 graus.
4: E no esporte, a Audi confirma a renovação de Gabriel Bortoleto para a próxima temporada da Fórmula 1. O Brasil terá um piloto na maior competição do automobilismo pelo terceiro ano seguido. 8:04 agora.
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2: Brasil se reúne com os Estados Unidos nesta sexta-feira na OMC. Estamos falando da Organização Mundial do Comércio, em Genebra, na Suíça. O motivo? Tentar um acordo contra o novo tarifaço de até 37,5% imposto pelo governo Trump às exportações brasileiras em julho. Os países têm 60 dias para um acerto antes que o caso vá a julgamento no painel internacional. Assunto para o correspondente Jamil Chad, que acompanha o encontro direto da sede da organização. Jamil Chad, relembrando aqui o discurso do presidente Lula na ONU, ele falou sobre a Organização Mundial do Comércio, se eu não me engano, ele falou exatamente o seguinte: a OMC respira por aparelhos. Agora estaremos aí tentando recuperar um mínimo de saúde da Organização Mundial do Comércio para ver se nos ajuda com essas tarifas, é isso? Bom dia para você.
6: Bom dia, Joana, bom dia, Felipe, bom dia a todos. Eu estou aqui justamente na OMC, uma instituição, como o presidente Lula bem falou, respira por aparelhos. Eu diria que ele tem sido até generoso para dizer que respira por aparelhos. Às vezes eu acredito que ela não respira, inclusive, mas enfim, nós estamos aqui. Por quê? Porque hoje tem a reunião entre Brasil e Estados Unidos, justamente nesta sala. É uma reunião de consultas. O Brasil vai apresentar cerca de 50 perguntas para a delegação norte-americana, perguntando basicamente o seguinte: até que ponto essas tarifas que vocês colocam sobre o Brasil e os argumentos que foram utilizados para justificar essas tarifas, como PIX, desmatamento e tantos outros temas, até que ponto isso está dentro das normas internacionais, se é que elas estão? E aí, claro, dependendo das respostas dos norte-americanos, então o Brasil vai tomar uma decisão. Se ele chega a algum acordo, se cede, se existe alguma sinalização por parte dos americanos de que isso pode ser resolvido sem uma disputa comercial, uma disputa legal aqui na OMC, ou se nós iremos adiante com um painel internacional. Um painel internacional, basicamente, uma equipe, são 3 árbitros internacionais que vão então avaliar se essas tarifas americanas estão ou não de acordo com as regras internacionais do comércio. A reunião

0: de hoje, ela obviamente não vai concluir nada disso. Ela é o primeiro passo, ela é um passo até protocolar, ela precisa ser realizada para que depois todo o restante do processo aconteça, Joana. Com detalhe, na semana que vem é a vez da delegação brasileira ir até os Estados Unidos para aí sim uma reunião negociadora com a delegação americana. Mas eu tenho ouvido, Joana, tanto dos americanos como dos brasileiros da delegação de ambos os países, a seguinte análise. Não é momento de fazer nenhum tipo de acordo. Afinal de contas, estamos no meio de uma eleição no Brasil. Inclusive, eu ouvi textualmente de um dos delegados a seguinte frase: qualquer acordo neste momento seria um presente para o governo Lula. E nós sabemos, obviamente, que o governo Donald Trump tem o seu preferido nessa corrida e, obviamente, não vai dar esse presente neste momento para o governo.
1: Falando em preferências, Jamil, não está na nossa pauta aqui, mas acho que você vai adorar comentar também. O jantar de gala ontem, né, entre convidados e os próprios Donald Trump e Xi Jinping. E Xi Jinping, muito pragmático, muito inteligente, né, depois pronunciou falando das extensas, vastas relações cordiais, amigáveis entre China e Estados Unidos. Donald Trump também falou nessa linha. E a gente que conhece um pouco da história e já viveu um pouco sabe que não é bem assim, né? Mas isso tem um significado, né, Jamil?
0: Tem muito significado. Esse jantar de gala de ontem tinha de fato um momento histórico nessa relação bilateral, uma relação muito complicada de uma potência em decadência, que é no caso o governo norte, a economia norte-americana. Não sou eu que estou dizendo isso, eles mesmos sabem dessa condição de estar perdendo espaço no mundo e estão tentando recuperar justamente esse espaço no mundo. E do outro lado, Felipe, Xi Jinping, que chega muito confiante de que o século XXI é o século chinês. Então, isso tudo estava resumido naquele jantar de ontem, um jantar de gala, que, claro, Donald Trump quer dar uma demonstração de muita força, de muito poder, de muito dinheiro. Claro, os convidados, cerca aí de 130 convidados, algumas das personalidades mais ricas e influentes do mundo, mas, como você disse, Xi Jinping veio com um discurso, eu diria, de acomodação, dizendo o seguinte: olha, está na hora de a gente se entender, está na hora, não é concordar com tudo, ele, obviamente, não é nesse caminho, mas é de criar espaços para que essas duas superpotências possam, na palavra dele, coexistir. Agora, vamos pensar o que quer dizer isso. A potência que está chegando, que está desembarcando, no caso a China, está dizendo: está na hora de coexistir, ou seja, vocês vão ter de nos engolir.
1: Eu já ouvi essa frase antes. O Jamil Chad,
0: Eu também.
1: um grande
0: Eu
1: abraço,
0: também.
1: né? Um grande abraço para você. Cenário absolutamente maravilhoso aí na sede da OMC. De quando seria esse prédio, hein? A gente sabe de...
0: Sim, sabemos. Sabemos. Olha, esse prédio é do começo do século 20, perdão. Ele foi construído, ele era a sede da OIT, da Organização Internacional do Trabalho. Nos anos 30, inclusive, teve uma sala que foi decorada pelo Brasil e chama até hoje, chama Sala Brasil. Tem um mapa do Brasil, inclusive com um emblema do Brasil ali. E depois que a OIT ganhou a sua própria sede, uma sede ainda maior, o GATT veio para cá. O GATT era o acordo que existia, o acordo comercial. E o GATT se transformou em OMC nos anos 90. E aí, claro, nós estamos aqui nessa sede, ela fica em Genebra, e quando eu falo, Felipe, que respira por aparelhos, é porque de fato antes isso aqui estava absolutamente lotado, por exemplo, de jornalistas, lobistas e tantos outros, eu diria, interessados e curiosos em saber o que estava acontecendo por aqui. Hoje não é esse o cenário.
1: Saudade quando o mundo era simples, Jamil. Ótimo fim de semana para você. Um abração.
0: Bom fim de semana a todos.
2: Tchau, Jamil. A
1: Valeu.
2: gente ainda segue na esteira de acontecimentos no plenário da Assembleia Geral da ONU, porque durante o discurso do primeiro-ministro de Israel, Benjamin Netanyahu, dezenas de delegações deixaram o plenário, entre elas o Brasil. Netanyahu foi recebido com vaias e aplausos. O premier chamou os membros do protesto das delegações de covardes morais. Disse que outros que ainda estivessem no plenário poderiam se retirar se quisessem, e assim aconteceu. Os que restavam lá se retiraram. Netanyahu defendeu as ações de Israel no Oriente Médio, disse que o país impediu o Irã de desenvolver armas nucleares e rebateu as críticas à atuação de Israel em Gaza e acusações feitas por autoridades internacionais. Uma imagem que chama bastante atenção é que quando Netanyahu está falando para um plenário esvaziado, não podemos falar vazio, porque tinha sim ainda algumas pessoas lá, mas para um plenário esvaziado, entra um membro da delegação dele e começa a escrever num papel quem estava e quem não estava lá. A imagem é curiosa porque dá para ele ver ele passando mesa por mesa, fileira por fileira, anotando, tomando essas notas.
1: É aquele aluno, o bom, né? Que a professora falava assim: anota quem tá conversando enquanto eu saio para buscar a prova. É mais ou menos isso. 8:12. Bom, casas de apostas que patrocinam programas de televisão notificaram as emissoras sobre a possibilidade de rescindir contratos caso o governo federal imponha novas restrições ao setor ou proíba as bets no Brasil. É outro assunto desta sexta-feira. Medida provisória deve ser anunciada hoje pelo governo federal. Vamos a Brasília saber mais sobre essa questão com o nosso repórter Rodrigo Vicente, a quem eu dou um bom dia, seja bem-vindo, Vicente.
3: Oi, Felipe, bom dia para você, para Joana, para todo mundo que nos acompanha. Olha, já são 4 grandes empresas de apostas que comunicaram 3 emissoras, né? Globo, Band e Rede TV, de que se de fato sair essa medida hoje, elas vão encerrar aí os seus contratos. Isso é muito significativo. Essas emissoras já avaliam alternativas, porque de fato, né, só para a gente ter uma ideia do quanto isso impacta, só em agosto houve aí na casa de 153 milhões de reais em apostas, em patrocínio de casas de apostas para essas emissoras. Isso de fato é muito significativo. As emissoras já disseram aí que avaliam alternativas para essas cotas de patrocínio, porque isso, claro, vai mexer no sistema, porque elas acabam aí patrocinando grandes programas de televisão. Só para a gente ter uma ideia, esse assunto hoje aqui está difícil, embora vai ser anunciado por aí. Digo dificílimo porque ao longo de toda a semana a gente foi buscando interlocutores aqui para entender como seria isso, mas tem muita coisa guardada a 7 chaves, né? A 7 chaves, porque o governo está de fato estudando algo agora, já possivelmente algo fechado, para que esse impacto seja significativo para o que eles querem, que ter aí uma boa discussão ao longo da semana e que resulte em intenção de voto, né? Esse é o principal objetivo. O assunto foi muito, muito, muito bem guardado aqui, a gente tentou de todas as maneiras, mas essa é uma das preocupações também, era uma das preocupações, né? De como essas empresas, principalmente emissoras de televisão, iam ser afetadas. O governo quer tentar ajeitar de um lado, mas não quer estragar de outro, sabe que vai ter que buscar muitas alternativas e essa é uma delas. Vai ter que conversar com essas empresas também, como com os times de futebol, que a gente deve falar sobre isso também. Volto com vocês aí.
1: Tá certo então, Vicente, a gente segue conversando sobre esse assunto aqui no TMC 360 com agora o presidente do Instituto Brasileiro de Jogo Responsável, Carlos Lima, a quem eu dou bom dia, seja bem-vindo, Carlos. Opa, vamos ver se a gente tem o som do Carlos aqui. Carlos?
4: Bom dia.
1: Opa, agora sim. Agora
4: bom dia, obrigado pelo convite.
1: Bom, Carlos, o que se sabe, é claro que tem toda uma especulação, embora já se imagine quais sejam as diretrizes dessa medida provisória, né? Mas falando concretamente, o que se sabe sobre o possível alcance dessa medida?
4: Bom, primeiro, obrigado pelo convite, pela oportunidade do IBJR estar participando desse programa. A gente não tem ainda uma visibilidade do que pode acontecer. Então, hoje na mesa, qualquer coisa pode acontecer, né? Desde uma proibição parcial das atividades até uma proibição total das atividades das casas de apostas reguladas aqui no Brasil.
2: Tá certo. Eu queria colocar na mesa, então, duas situações que que convergem para essa mesma decisão. A gente, na verdade, é uma decisão muito complexa, um mercado muito complexo, a gente tem que colocar muitos aspectos na discussão, mas eu gostaria de colocar essencialmente dois. A questão do problema de saúde pública que a gente enfrenta. O presidente Lula, na medida em que o ano foi passando, depois então de passar pela regulamentação que foi feita pelo governo Lula, o presidente começou a se mostrar muito incomodado e sempre usar a questão do vício nos discursos. É uma preocupação da população brasileira, é uma preocupação e é um problema. Mas, ao mesmo tempo, nós temos uma grande indústria, uma movimentação muito grande, uma indústria que se estabeleceu depois de uma regulamentação. Então, foi dada a garantia de que empresas poderiam operar com regras, com fiscalização, e nós temos também um mercado paralelo, um mercado ilegal. O que, que seria o ideal nesse sentido para que a gente pudesse pensar na saúde pública, no vício e, ao mesmo tempo, garantir uma estabilidade jurídica para as empresas que começaram uma operação garantida por um governo que agora volta atrás?
4: Eu acho, assim, você traz um bom ponto. Primeiro, eu acho que o Brasil paga um preço muito alto pela demora da regulação. Então, muitas das questões que a gente observa hoje relacionadas ao jogo compulsivo, são originários lá atrás, nessa demora da regulação das apostas no Brasil. Então, você teve ali a liberação em 2018, as casas de apostas, elas começaram a operar no Brasil, mas elas começaram a operar no Brasil sem regras, né? Enfim, então, era legal, mas você não tinha regras para as operações das casas de apostas. Então, a regulamentação vem em 2023, 2025 é o primeiro ano completo de regulação no Brasil. Então, primeiro, eu acho que a gente paga um preço muito alto pela demora da regulação das casas de aposta do Brasil. Segundo ponto, muitos dos estudos que demonstram um impacto, e eu não quero minimizar a questão da ludopatia ou questão do jogo compulsivo, mas muitos dos estudos que apontam o impacto da saúde pública, esses estudos não fazem distinção entre as bets clandestinas e o mercado regulado. O que a gente vê é que muitas das práticas que levam as pessoas às questões do jogo compulsivo são práticas que são aplicadas pelo mercado clandestino de apostas. Então, o mercado clandestino de apostas, apesar de ter diminuído de um ano para cá, ele ainda representa 44% do mercado, o que é um número muito expressivo. O Brasil, enfim, é hoje um dos países que tem o maior índice de mercado ilegal dentre aqueles países que o jogo está regulado. E quando a gente olha a questão do investimento que as empresas fizeram, as empresas, elas apostaram na regulação brasileira. Elas fizeram investimentos no Brasil, elas trouxeram, elas implementaram empresas, elas pagaram uma outorga de 30 milhões de reais, válida por 5 anos, elas fizeram toda uma previsão de investimentos, existe todo um ecossistema hoje por trás das casas de apostas no Brasil, seja do ponto de vista de publicidade em TV, seja do ponto de vista de empregos, né? Então a gente tem hoje um setor que emprega de forma direta mais de 15 mil pessoas, mas a gente sabe que o número de empregos indiretos gerados pelo setor é 3 vezes mais que isso, no mínimo. Então, assim, você traz um ambiente de insegurança jurídica muito grande quando, de uma hora para outra, através de um ato, você extingue um setor econômico. Então, essa é a grande preocupação hoje do setor.
1: Uma última pergunta, pelo menos da minha parte. Óbvio que a gente ainda não sabe, como a gente já colocou aqui, qual o alcance dessa medida provisória. Mas, considerando esse ponto que a Joana trouxe, né, o olho no mercado ilegal, que pode ser e vai ser incentivado, o olho na questão da saúde também, Carlos, qual seria um meio termo? Seria aperfeiçoar a legislação que já está em vigor, um compromisso também das empresas? Tem um caminho que você imagina que seria o saudável, literalmente falando?
4: Eu acho que sim, eu acho que a proibição não é a solução. O jogo, ele sempre existiu no Brasil, a proibição não vai fazer com que o jogo deixe de existir no Brasil. Na verdade, a proibição fará com que todas aquelas ferramentas que foram implementadas pelo governo do ponto de vista de proteção do consumidor, e isso foi o que norteou a construção da legislação brasileira, ela deixa de existir, né? E, enfim, você vai ter uma grande migração dos consumidores para o mercado ilegal. Então, quem vai lucrar com a proibição das apostas no Brasil é o mercado ilegal. Existem alguns movimentos que o Brasil demorou a fazer, veio a fazer tardiamente, e mais que são temas e são movimentos extremamente importantes. Então, por exemplo, o Brasil ainda hoje, até hoje, não regulou a cadeia de fornecimento dos jogos. Então, hoje, um operador legal, ele compra o seu jogo numa plataforma, num fornecedor de jogos, e um operador clandestino também compra o mesmo jogo nesta plataforma. Então, assim, os fornecedores de jogos no Brasil, eles não são regulados. Ele pode vender um jogo para uma plataforma legalizada e ele pode vender um jogo para uma plataforma clandestina. Um outro ponto é a questão da publicidade. É inadmissível você ver hoje influenciadores digitais e plataformas digitais ganhando dinheiro com a publicidade de bets clandestinas. Ontem, o Ministério da Justiça fez uma operação, tirou do ar milhares, se eu não me engano, de perfis de influenciadores digitais que estavam oferecendo bets ilegais dentro de plataformas. Então, assim, tardou para o Brasil fazer esse tipo de movimento. Então, ainda há espaço na regulação. O setor está completamente aberto ao diálogo com o governo para que a gente possa evoluir na regulação. A regulação é muito recente, como eu falei, a gente tem um ano, um pouco mais de um ano de regulação no Brasil. Então, existem caminhos a serem trilhados pelo país para contornar ou minimizar os problemas relacionados ao jogo compulsivo, que não seja a proibição total dos jogos, nem a proibição parcial.
2: Tá certo, Carlos Lima, presidente do Instituto Brasileiro de Jogo Responsável. Para quem está nos acompanhando, Carlos acabou de falar sobre caminhos, o que pode parecer um pouco contraditório quando a gente diz que o presidente está prestes a proibir totalmente. São apurações de colegas jornalistas, mas vamos colocar aqui na mesa que o presidente vai tomar essa decisão por medida provisória, que tem efeito de lei imediato, assim que o presidente assina, mas dura 60 dias, prorrogável por mais 60, essa medida provisória cai no colo do Congresso e depois os congressistas, os parlamentares vão ter que deliberar sobre esse assunto. Se não chegarem a uma conclusão, volta a valer o que era antes. Então, há caminhos sim para uma modificação que não seja a proibição total, porque se proibir totalmente agora, mais lá na frente, terá que ser discutido novamente e poderá não ser esse o caminho adotado. Só para quem está nos acompanhando entender como é que são os próximos passos daqui para frente. Carlos, obrigada pela entrevista, até a próxima.
4: Muito obrigado.
1: São agora 8:24. Vale aqui uma ponderação nesse momento. O Brasil parece disposto a dar mais uma demonstração de como não se deve conduzir uma política pública. Depois de regulamentar as bets, conceder autorizações, cobrar impostos, permitir que as casas de apostas ocupassem o futebol, a televisão e a internet, agora discute simplesmente proibi-las, tudo isso em apenas 2 anos. Há um problema, isso é evidente. O avanço das apostas trouxe preocupações sérias com o endividamento, vício e comprometimento da renda das famílias. Consequências que sim exigem regras duras, fiscalização eficiente, limites à publicidade também. Mas é legítimo perguntar: onde estava o Estado quando decidiu regulamentar esse mercado? Se os riscos são graves o suficiente para justificar uma proibição total hoje, por que não foram devidamente considerados antes? E tem mais uma contradição. Enquanto o executivo fala em acabar com as bets, a Secretaria de Prêmios e Apostas do Ministério da Fazenda acaba de realizar uma consulta pública para aperfeiçoar a autorização dessas empresas. Afinal, o Estado quer regular melhor o mercado ou acabar com ele? E às vésperas de uma eleição, outra pergunta se faz inevitável. A preocupação é corrigir uma política que deu errado ou transformar a proibição das bets em bandeira eleitoral? Depois de autorizar, regulamentar, tributar e conviver com a explosão das apostas, seria conveniente demais apresentar agora a proibição como solução para um problema que o próprio Estado ajudou a consolidar. A TMC entende que combater os danos provocados pelas bets é uma obrigação, mas usá-los como oportunidade eleitoral, se essa for a motivação, seria apenas trocar uma aposta por outra, desta vez uma aposta em votos. Agora, 8:26.
2: Nós falamos agora há pouco com Jamil Chad. Ontem aconteceu um pequeno evento com grande repercussão, com grande impacto. Estamos falando de um encontro entre Donald Trump e Xi Jinping. Falei pequeno evento só para ter esse efeito de comparação com o grande impacto, mas não deve ter sido pequeno de forma alguma, Felipe Bueno. Afinal de contas, não é como se a gente fosse jantar junto ali no boteco da esquina, né? Um encontro que foi marcado por troca de elogios, por gestos de aproximação. Havia uma expectativa muito grande em relação a esse encontro e agora a gente já tem o resultado final. Durante a conversa, Trump declarou que a relação entre os dois países nunca esteve tão boa, apesar das diferenças políticas. Uma reunião que contou com a presença de executivos das principais companhias americanas de tecnologia. Trump presenteou o presidente chinês com a escultura de uma águia careca, ave símbolo dos Estados Unidos. Horas depois da delegação de Pequim anunciar o envio de dois pandas para o zoológico de Atlanta. Em discurso, Xi Jinping ressaltou a história de diálogo entre as duas nações, afirmou que os dois líderes construíram entendimentos comuns ao longo do dia para iniciar um novo capítulo diplomático.
1: E sobre esse assunto, incluindo os ursos são de verdade, a águia é uma estátua, vamos lá, dois por um. E além de tudo, uma é estátua e os outros dois são de verdade, né? Para dar sequência a essa conversa, essa análise, essa tentativa de entender o que aconteceu, o que está por acontecer, a gente vai conversar aqui no TMC 360 com o professor Marcos Vinícius de Freitas, ele que é professor visitante da Universidade de Relações Exteriores da China. Professor Marcos Vinícius, prazer falar com o senhor mais uma vez, muito bom dia, seja bem-vindo.
5: Bom dia, prazer conversar com vocês sempre.
1: Bom, professor, vamos começar falando, os dois líderes se pronunciaram de uma maneira muito favorável ao encontro, né? Mas eu vou começar falando do Xi Jinping, que ele usou duas expressões muito interessantes para a gente analisar aqui. A primeira, belas flores da amizade sino-americana e novo capítulo em nossas relações amistosas. Bom, primeiro, essas relações não foram amistosas assim desde o século XVIII, se a gente parar para pensar. E segundo, né, dá para acreditar nisso, dada a instabilidade de Donald Trump?
5: Olha, esse é o terceiro encontro deles este ano. E deve ter mais um. Então, conversar, pelo menos eles estão. E isso para os chineses é uma coisa muito importante, porque a mensagem ali do presidente Xi Jinping é de que eles precisam estabilidade. E é difícil conseguir isso justamente com Donald Trump. Se você pensar, ele criou aí uma série de problemas globais que nós não tínhamos antes. Não que a relação com o Joe Biden tenha sido a melhor possível, né? É só você lembrar ali quando o presidente Trump apresenta a foto da caneta no lugar de Joe Biden, no próprio presidente Xi dá uma gargalhada porque Biden vivia afirmando que Xi era um ditador, então havia ali uma reminiscência de um período claro também na relação bilateral. Mas o fato é que Trump fez aí duas grandes movimentações que tiveram aí, três grandes movimentações, aliás, que impactaram bastante. Em primeiro lugar, as tarifas, e você lembra daquela guerra tarifária que chegou a 145%, e eles retribuíram ali com os minerais raros, com os minerais de terras raras. Aí depois veio a Radan, e isso tá, a primeira ação da Venezuela, que era tirar da China um grande fornecedor, e a guerra do Irã, que também criou um prejuízo na questão do petróleo. Então, isso tem tido aí um impacto global. O presidente Trump tem sido um ator de instabilidade, e o que a China quer nesse momento é estabilidade, justamente.
2: Agora, são parceiros, estão aprofundando aí uma relação, mas há algumas diferenças significativas nas visões de mundo, de conceitos que Estados Unidos e China têm. Por exemplo, soberania, um conceito de destaque usado pelo presidente Lula muito lá na ONU, aqui no Brasil. Os Estados Unidos e China têm diferentes visões sobre esse tema. Isso chega a ser conflitante?
5: Veja, a China não tem uma política de intervenção nos países, né? Não tem uma política de interferência. Isso vem ali listado na lista que chamam de cinco princípios de coexistência. E o primeiro deles, justamente, é a não interferência, porque a China, ao longo da sua história, sofreu ali no início dos 100 anos de humilhação há enormes interferências internacionais. E até mesmo a questão de Taiwan é vista como uma ingerência externa dentro dos assuntos domésticos chineses. Então a China tem essa postura. E os Estados Unidos, por outro lado, eu li recentemente um autor que disse que os Estados Unidos participaram no século XX de mais de 70 processos de intervenção em vários países, principalmente na América Latina, com relação ao objetivo de alcançar aí com que seus parceiros políticos assumissem posições de liderança e favorecessem negócios e favorecessem a relação com os Estados Unidos. Então, os Estados Unidos têm aí um histórico de interferência em eleições e processos eleitorais, e ficou muito claro, por exemplo, ali na mensagem que o presidente Trump mandou à população argentina, por exemplo, de que só haveria empréstimo se a população continuasse a dar maioria política para Milei. Então, ali nós temos dois aspectos bem diferentes com relação ao aspecto da soberania e a forma de agir. A China, nós temos observado aí, pelo menos nos últimos 50 anos, não tem feito movimentações semelhantes aos Estados Unidos no sentido de querer intervir em processos eleitorais ou no processo político dos países.
1: Professor Marcos Vinícius de Freitas, muito obrigado pela atenção aqui, pela conversa, para não tomar muito do seu tempo. Um ótimo fim de semana e esperamos contar com o senhor mais vezes aqui. Um grande abraço.
5: Excelente dia para vocês.
1: Agora 8:32, daqui a pouquinho a gente tem, hoje é sexta-feira, a gente tem então o nosso Luiz Felipe Pondé, sem dó de alguma coisa. A gente já fala o quê? Instantes.
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1: Muito bem, são 8 horas e 35 minutos. 8 pessoas são detidas em um galpão com cerca de 5 toneladas de fios de cobre furtados no interior de São Paulo. Repórter Marcos de Pato vai trazer pra gente informações sobre esse caso. Bom dia para você.
2: Bom dia, Felipe. Uma denúncia levou a equipe policial até esse galpão, localizado na estrada Serra Azul, no bairro Veraneio Maracanã, em Itaquaquecetuba. Lá no local, 8 pessoas foram detidas, sendo 7 adultos e um adolescente que foi apreendido. Segundo a Companhia de Ações Especiais de Polícia, cerca de 5 toneladas de fios de cobre foram encontradas no local, que era usado justamente para desencapar esse material. Quando a equipe chegou lá, encontrou um veículo que tinha ido justamente descarregar mais desses fios. O motorista conseguiu fugir, mas o passageiro foi detido. Por meio de informações de um desses presos, a polícia soube que funcionários de empresas de telecomunicações desviavam esses produtos para levar até o local. A polícia investiga se esse caso tem ligação com outro furto investigado em que 10 pessoas foram presas, isso em Ferraz de Vasconcelos, e lá foram encontradas cerca de 5 toneladas de fios de cobre. Eu volto com vocês aí no estúdio.
3: Obrigada pelas informações, Marcos de Pato. Vamos à previsão do tempo para este fim de semana. Pois é, porque é uma das principais informações quando a gente fala de sexta-feira. É uma das principais informações que a gente tem. Neste momento, 19 graus na capital paulista. O dia já começou bem mais agradável do que ontem e anteontem, porque a frente fria passou e porque a massa de ar polar que veio na retaguarda da frente fria também já perdeu força. Agora o tempo ele vai firmar e o fim de semana vai ser de tempo mais firme no estado de São Paulo, na capital paulista também. Hoje a máxima vai ser bem superior à de ontem, ficou na casa dos 20 graus, talvez nem tenha chegado a isso ontem. Hoje já chega ali na casa dos 30 graus, o sol aparece entre nuvens, à tarde ainda pode chover de forma isolada, fraca, e tô falando da cidade de São Paulo. No estado, o tempo melhora de forma geral e o fim de semana deve ser quente e de bastante sol. No sul já tem uma frente fria se aproximando e se deslocando, então podemos ter mudança no tempo nos próximos dias, mas o fim de semana ao menos vai ser de tempo firme, seco e quente, para quem pode aproveitar um bom fim de semana para sair, para ir procurar atividades ao ar livre.
1: Obrigado, Joana. 8h38.
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0: São 8:42, metade do segundo tempo do jogo do Brasil contra a Austrália. Néstor Irancunda, aquele que você conhece muito bem, que já fez muitos gols, que joga em grandes equipes, fez 1-0 para a Austrália. A Austrália vai vencendo o Brasil no primeiro amistoso contra o time da terra dos coalas e dos cangurus. 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Não se esqueça também que tem o jogo da volta contra os australianos. Será que eles vão jogar pelo empate na próxima? A ver, 8:42 agora.
1: 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O chefe do gabinete adjunto do presidente Lula, conhecido como Berger, deve deixar o cargo nos próximos dias, depois de ser aconselhado por aliados do Palácio do Planalto a pedir exoneração, porque o nome dele aparece em revelações que podem vir a ser comprometedoras. Essa apuração é do Igor Damasceno, que está aqui para contar tanto essa questão dos bastidores quanto o fato em si que coloca esse cargo em risco. Bom dia, Igor.
2: Oi, Joana. Bom dia a você, ao Felipe. Bom dia a todos que nos acompanham. Vamos começar então com o fato que aconteceu é que vazaram informações, mensagens de que o Swendenberg Barbosa, mais conhecido como Berger, atual chefe adjunto ali do gabinete do presidente Lula, teria recebido presentes caríssimos da lobista Roberta Luxinger, ela que é investigada por um suposto esquema de tráfico de influência ali no Ministério da Saúde, junto ao filho mais velho do presidente Lula, o Lulinha. Eles dois têm três inquéritos tramitando ali no Supremo Tribunal Federal, e esse tráfico de influência teria movimentado milhões de reais a favor da Luxinger e do Lulinha. Agora, há indícios de que a Roberta Luxinger, ela teria, com dinheiro da irregularidade, com dinheiro do tráfico de influência, ter dado presentes caríssimos para o Berger. Estou falando de um relógio avaliado em R$66 mil, uma obra de arte avaliada em R$80 mil, além de ingressos para um show no estrangeiro. Então, a avaliação de pessoas do entorno do presidente Lula é que agora, há 9 dias das eleições, na reta final da campanha, não pega bem que o presidente Lula tenha o nome dele envolvido, relacionado ao nome de pessoas que estão ali com uma polêmica, estão ali com algum princípio, algum indício de irregularidade, como o Berger. Por isso, essas pessoas que cuidam não só da imagem do governo, mas também cuidam da campanha do presidente Lula, estão pressionando o Berger para falar que ele precisa pedir demissão do cargo. Justamente por causa disso, o presidente Lula não pode ter ainda mais desgaste na imagem dele com essa história da lobista Roberta Luxinger. Então você precisa se afastar, você precisa pedir demissão, senão você vai ser exonerado, vai ser pior ainda. A mensagem que o Palácio do Planalto quer passar nessa reta final das eleições é que não há pessoas que, envolvidas em esquemas de irregularidades, ou ao menos com indício de irregularidade, saiam impunes. Elas vão ser investigadas e elas vão ser afastadas do governo federal, seja lá qual o nível de proximidade que essa pessoa tenha com o presidente Lula. É por isso que o presidente, já há muito tempo, vem adotando aquele discurso de que, olha, eu defendo a investigação contra o meu filho, e se ele, por acaso, cometer algum crime, eu defendo que ele seja preso. É justamente para que o presidente Lula se afaste da polêmica e que ele seja uma pessoa que está tão disposta a defender a democracia e a justiça que defende a investigação contra o próprio filho. É assim com a Roberta Luxinger, é assim também com o Berger. Então, é uma estratégia adotada para tentar evitar mais desgastes à imagem do presidente. Agora, é mais uma pessoa do entorno de Lula que trabalha dentro do Planalto que está envolvida com algum esquema de irregularidade. Voltamos ao estúdio.
0: Valeu, Igor Damasceno, direto de Brasília. Tendo alguma novidade, é só chamar a gente. Um abraço para você, bom fim de semana.
2: Um abraço, pessoal. Mais novidades a gente traz aqui para vocês, porque esses bastidores não param de chegar, ainda mais agora na reta final das eleições.
0: E a gente achando que sexta-feira era um dia tranquilo. Já foi. Agora não é muito mais, não. Olha, a Secretaria de Comunicação da Presidência da República negou que o assessor Swendenberg Barbosa e a secretária pessoal de Lula, Cláudia Troiano, tenham recebido presentes ou vantagens indevidas da lobista Roberta Luxinger. Negativa vem em resposta às mensagens divulgadas, trazidas aqui pelo Igor Damasceno, todo esse bastidor trazido pelo Igor Damasceno, que mostravam que a Roberta, que é sócia do filho mais velho do presidente, Fábio Luiz Lula da Silva, Lulinha, também citado aqui pelo Igor, presentearam os dois servidores com joias, relógios, ingressos para shows e também uma obra de arte. Na nota da Secretaria de Comunicação, os dois funcionários negaram categoricamente, essa é a palavra, o recebimento dos presentes citados ou de qualquer outra vantagem indevida vinda de Roberta Luxinger. Agora 8:47.
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3: A Meta apresenta o Muse Charm, dispositivo de inteligência artificial em formato de chaveiro. O aparelho responde a comandos de voz, dá conselhos para a rotina sem necessidade de tocar no celular. Uma novidade que, como sempre, também vem com um debate em torno do uso dos dados pessoais e da autonomia dos usuários no dia a dia. Guilherme Ravache, explica pra gente, essa discussão ela pode até frear a venda do produto nesse nível?
4: Olha, não sei se exatamente frear, né, Joana, mas o que deve acontecer, e já está acontecendo na realidade, é uma reação muito forte de especialistas em segurança, especialistas em privacidade. Esse novo dispositivo, né, ele é pequenininho, ele é bonitinho, que está sendo lançado pela Meta, ele vai atrair principalmente crianças. Essa é a avaliação desses especialistas, e aí você imagina, uma criança com um dispositivo que pode conversar com ela, que pode interagir com ela, sem supervisão de adulto e desenvolvido pela Meta, mesma empresa, né, que é dona do Instagram, do Facebook, do WhatsApp, mas a Meta que foi recentemente condenada nos Estados Unidos por desenvolver aplicativos que viciam crianças. Então tem uma discussão importante em torno de privacidade, quais vão ser as regras de segurança em torno desse hardware do Muse Charm, né? Que é bonitinho, é um chaveirinho, e até tem outras funções dentro do Muse, que é o agente de IA da Meta, discussões muito importantes, porque o Muse, ele tem um mascote, o Jolly, e esse mascote, ele vai mudando de aparência conforme ele aprende sobre você. Então ele vai aumentando engajamento. Então, seja com o Charm ou o Jolly, de novo, isso deve atrair muito criança, deve atrair muito menores de idade. Redes sociais da Meta, por exemplo, diversos países estão proibindo menores de 13 anos, menores de 14 anos de acessarem as redes sociais, porque não tem uma preocupação da empresa em garantir a segurança de menores de idade. E aí, o que a imprensa especializada, o The Verge, por exemplo, que é um site americano que já testou aí a tecnologia, tem testado com intensidade a tecnologia, identificou. À medida que você conversa com o Muse, que é um agente de IA, e pede para ele resolver questões, ele vai aprendendo cada vez mais sobre você. Ele tem uma tendência, por exemplo, a pedir muitos dados médicos sobre as pessoas. E esse debate é importante, porque muita gente fala assim, mas a Meta já sabe tudo da gente, já tem lá o Instagram e o Facebook. Isso não é totalmente verdade, porque a Meta ainda não tem os seus e-mails, ainda não tem os seus dados médicos, ainda não tem as suas conversas que acontecem no dia a dia. Mas ela pode passar a ter se você carregar um dispositivo que está gravando o tempo inteiro o que acontece. Mas vai gravar o tempo inteiro? Isso já está acontecendo. Tem um aplicativo chamado Granola. Esse Granola, ele grava o tempo inteiro as conversas que você tem, as interações que você tem com as pessoas, e

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